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1: Daniela Delavor. Tom Barros. Saúde e bem-estar.
2: A gente agora fala com a doutora Isa Tavares, vamos conversar com ela sobre as principais malformações oculares que podem afetar aí os bebês. Muitos descobrem ainda na gravidez, mas em outros casos a família só recebe o diagnóstico na hora do nascimento. Mas quais podem ser identificadas, né, ainda na gravidez? Qual a importância do diagnóstico e do tratamento precoce? Bom, quem vai esclarecer essas dúvidas e quais são os casos mais comuns de acontecer nos olhinhos dos bebês é a médica oftalmologista Isa Tavares, que explica pra gente os casos mais comuns também e as alterações congênitas nos olhos. Doutora Isa, bom dia.
3: Bom dia, doutora Isa.
1: Isa Tavares.
2: Doutora, é muito boa a sua chamada, né? É uma força.
4: É pra gente acordar segunda-feira. É uma chamada de acordar.
3: É verdade.
2: Doutora Isa, quais são os casos mais comuns que a gente que acontecem tanto na gravidez, que as pessoas já descobrem, ou por que alguns só descobrem depois que nasce?
4: Bom dia a todos. Os principais casos é catarata e glaucoma congênito, tá? Se a mãe tiver tido alguma infecção, tipo rubéola, citomegalovírus, o alerta já acende antes da gravidez, antes do parto, tá? Nos ultrassons, principalmente do final do trimestre, terceiro trimestre, pode-se observar algumas alterações. A catarata congênita, manchinha branca no meio do olho do bebê, que fica diferente nas ondas do ultrassom, e o glaucoma congênito, que é o olho maior, entre aspas, do que o tamanho normal, tá? Às vezes o ultrassom não consegue detectar. Quando o bebê nasce, é que observa. Naquele teste do olhinho, que é super importante, feito no primeiro mês de vida, no teste do olhinho a gente consegue dar o diagnóstico. Ou, se não der o diagnóstico, vai suspeitar da catarata congênita, do glaucoma congênito e do retinoblastoma, que esteve em alta há um tempo atrás, da filha do Thiago Leifert. Então ali é o
2: que ele descobriu, retinoblastoma. Que foi numa foto, não foi?
4: Uma foto que ficou aquela mancha branca, né?
2: Foi.
4: Então, são as três principais doenças: glaucoma, catarata e o retinoblastoma. Se tiver tido alguma doença na mãe durante a gravidez, aí tem que investigar outras coisas que pode o bebê ter, certo? Mas é o menos comum. Os pré-natais cada vez mais bem feitos, isso é menos comum. A catarata congênita, a gente opera quando o bebê nasce. Dependendo de cada caso, você opera no primeiro ano de vida ou você pode esperar um pouquinho mais. Quando é só em um olho, tem que operar o mais rápido possível. Por quê? Porque se aquele olho tem uma catarata, tem uma visão ruim, se você não tirar a catarata muito rápido, aquele olho vai ficar preguiçoso. É o que a gente chama de ambliopia, que é o nome científico, mas as pessoas conhecem como olho preguiçoso. Aquele olho que está ali normal, mas ele não tem uma visão boa, não tem qualidade nem quantidade de visão. A catarata, ela tem uma idade máxima que deve ser operada. Máximo de 5 anos. Por quê? Porque a idade máxima, a gente estimular a visão. Então, a gente opera a catarata mais cedo possível para que a criança possa ter a sua visão estimulada. O glaucoma congênito também tem que operar mais precoce ainda. Assim que diagnostica o glaucoma congênito, precisa operar o bebê. Por quê? Porque se a gente não fizer isso, a pressão do olho vai ficar muito alta, o bebê vai ficar com o olho branco, a córnea fica branca. E aquele olho branco altera a córnea, altera o nervo do olho e o bebê pode perder a visão de maneira irreversível. A gente não consegue reverter a perda visual se a criança já nasce com muita malformação. A gente não consegue correr e desfazer essas malformações.
2: E o pior, tá? É que para muita gente, para a maioria, o tempo ele é crucial, né?
4: O tempo é crucial nesses casos. A gente tem que operar o glaucoma. Eu já operei bebê de glaucoma congênito com 1 mês e meio de vida. Então, a gente não tem

0: a gente não espera, ai, vamos fazer amanhã, não.
1: E a resposta, como é que é feita a cirurgia? A expectativa é boa para a pessoa ficar bem normal?
0: Depende de cada caso. Quando tem muitas malformações, porque o glaucoma congênito, por exemplo, a alteração é no ângulo do olho, tá? Se tiver uma malformação muito grave, ela vai atingir a córnea, vai atingir a cor do olho, que é a íris. E a gente, às vezes, não consegue dar uma visão igual à de uma pessoa que nunca teve nenhum problema. Mas a gente consegue melhorar muito, né? Cada olho é um olho. Não falo nem cada caso. Cada olho é um olho. Você tem os dois olhos da mesma criança, com a mesma alteração. A gente opera os dois olhos, um olho responde de uma maneira, o outro olho responde de outra, tá?
1: A pressão...
0: E tem variações anatômicas.
1: A pressão volta ao normal?
0: Volta. Mas, às vezes, mesmo com a pressão do olho baixa, a criança não consegue ter uma visão muito boa.
1: Yeah.
0: Porque tem alteração de córnea. Tem uns que nascem sem a cor do olho, que é a aniridia. Então, é bem complexo, né?
1: Esse é caso raro, é?
0: É raro, graças a Deus é bem raro. É em 1 em 1 milhão. É bem raro, graças a Deus, né? Mas são alterações muito graves. E às vezes o bebê não nasce com essa alteração e depois de alguns meses a mãe, o menino dorme bem e acorda de manhã com o olho branco. Então, aí vem a suspeita do glaucoma congênito. Por isso que a gente fala muito, várias vezes, a respeito do teste do olhinho com até um mês de vida. Ele é muito importante, dá muitos diagnósticos que salvam a visão das crianças.
2: Pois é, agora, quando acontece uma situação como essa, doutora Issa, de você perceber, né, na hora que o bebê nasceu, que recebeu o diagnóstico, se não tiver dado para perceber ainda na gravidez, quando já está na barriga, quando está na barriga ainda o bebezinho lá, tem como fazer alguma coisa ou é...
0: Não.
2: É quando nascer mesmo.
0: Intraútero a gente não faz nada, só depois que nasce. Aí assim que nasce, o pediatra já viu a alteração, manda pro oftalmologista.
2: Agora, porque a gente viu que o tempo ele é muito importante numa situação
0: Exatamente.
2: Como essa, principalmente tratando de saúde de um bebezinho. Agora, quando ele nasce prematuro, é como que fosse mais preocupante, mais delicado?
0: É mais difícil ainda de realizar a cirurgia e é mais delicado. Por quê? Vocês viram o vídeo dela, né? Ela fala idade corrigida, né? O bebê tem 5 meses, se eu não me engano, a idade corrigida de 3. O que é isso? Ele nasceu prematuro. A gente, quando tá na barriga, o bebê quando tá na barriga, à medida que vai desenvolvendo a gestação, tem algumas estruturas que estão na barriga, que à medida que vai amadurecendo a gestação, essas alterações, elas desaparecem, para que o bebê possa desenvolver normal.
2: Uhum.
0: Um exemplo simples, para as pessoas entenderem. Um bebê muito prematuro, ele nasce sem as unhas, às vezes dos pés. Por quê? Porque não deu tempo de crescer. Isso aí depois é que vai nascer. No caso em questão, ela tem uma persistência da artéria hialóide, né? Que ela até comenta no vídeo. O que é isso? É uma artéria que nós temos dentro do olho.
2: A gente vai agora, inclusive, aproveitar, já que você já entrou no assunto, doutora Issa, porque esse caso que a gente vai agora ir para mais especificamente, um desses casos é o desse bebezinho, que é o pequeno André, filho, ele só tem 5 meses. Ele foi diagnosticado com uma rara malformação ocular, porque ele nasceu, como a doutora Issa disse, com uma microftalmia.
0: Microftalmia. Ele tem um olho menor do que o tamanho normal.
2: Além também da...
0: Catarata congênita.
2: Isso, da catarata congênita. E de um
0: vítreo primário hiperplásico.
2: Que é uma condição que pode comprometer seriamente a visão dele, né?
0: O pior é o vítreo primário hiperplásico, depois o tamanho do olho muito pequeno, que é a microftalmia, e a catarata congênita. Se fosse só a catarata congênita, era o mais fácil de resolver.
2: Aí a família está correndo contra o tempo. Quando a gente falou do tempo, eles estão correndo contra o tempo, porque eles precisam conseguir uma cirurgia que vai permitir que esse bebezinho cresça enxergando o mundo do jeito que ele merece. O desafio é que esse procedimento, ele só pode ser feito lá em São Paulo e custa aproximadamente R$50 mil. E aí eles estão fazendo uma rifa solidária para que esse dinheiro eles consigam o quanto antes. E a mãe do bebê, que é a Karen Priscila, ela vai explicar um pouquinho melhor para a gente essa situação que eles estão vivendo. Então a gente acompanha agora.
3: Olá, Daniela. Gostaria de agradecer pela oportunidade, escuta e acolhimento comigo e minha família. Vim falar um pouquinho sobre a história do Andrezinho, meu filho. Eu sou a Karen Priscila,

0: meu esposo é André e o nosso bebezinho é o Andrezinho. O André, ele é um bebê extremo prematuro. Ele nasceu com 30 semanas, com 840 gramas. Ele passou 70 dias na UTI. Meu primeiro contato com meu filho, corpo a corpo, né? Foi após 30 dias. Antes, eu só pegava pelas mãozinhas, pela incubadora, né? E na UTI, os bebês, eles passam pelos testes normais, que é o teste do pezinho, né? O teste da orelhinha, o teste do olhinho. E foi visto já na UTI que o Andrezinho, ele tinha essa malformação em um dos olhos, né? Então, o médico que fez, né, que laudou ele, falou que poderia ser uma catarata congênita, que após o ganho de peso, ele poderia estar sendo encaminhado, porque provavelmente seria um caso cirúrgico, né? Então, o bebê recebeu alta com 1,770 kg, e quando ele fez 2 quilos, nós começamos a busca para investigar se realmente era catarata congênita e se tinha algo a mais. E passamos por vários especialistas, né? E ao final nós chegamos na doutora Islane Versosa, ela é até responsável pela ONG AVV, e ela pediu que eu fizesse um ultrassom no olho dele com Doppler, que foi o doutor Pedro Javier que fez. E ambos, né, chegaram à conclusão que o neném não tem apenas catarata congênita, que ele tem persistência do vítreo primário hiperplásico, mais catarata congênita, além desse olhinho ter uma malformação ser menor do que o outro. Então é algo mais grave. E ela nos falou que não fazia essa cirurgia, né, que tinha tem um especialista em São Paulo, que é a doutora Márcia Tartarella, especialista em vítreo, que é o caso do nosso neném, e ela nos encaminhou para essa médica, né? Então fomos atrás da médica, falamos com a secretária dela, a Letícia, e a Letícia nos passou os valores, né? Que eles não aceitam um plano de saúde. E o hospital que foi recomendado para cirurgia, que no caso a médica só atende lá, é o Albert Einstein, em Morumbi. Então, nós ficamos perplexos, anestesiados, desesperados com os valores cobrados, que juntando tudo passa de 70 mil. E uma diária do hospital é entre 12.500 a 23 mil, um único dia. E a minha família não tem essa quantia, nós não temos essa quantia. Então, tentamos acionar o plano de saúde prolonga, pede mais 7 dias, prolonga. Se encerrou nessa terça agora um prazo e pediram mais 10 dias para pelo menos custear o hospital. Nós pedimos, né, explicamos a situação e estamos assim, e num desespero de tentar ajudar o nosso filho, porque ele só tem 3 meses corrigido, né, 5 meses cronológico e 3 meses corrigido, de fazer a rifa solidária e a vaquinha, né, e assim começamos há 2 semanas atrás a divulgar na minha rede social, meu esposo também, para a gente tentar levantar esse valor para a gente juntos salvar o olhinho do André Filho. Então, o motivo desse vídeo é esse, né? Para que juntos a gente consiga salvar o olhinho do meu filho. Ele é filho único, é nosso bem maior, e pelo nosso filho, pelos nossos filhos, a gente faz tudo que é possível. Nos ajude.
1: Aí, como é que as pessoas podem ajudar? Para isso, foi feita uma campanha na internet para que esse dinheiro seja arrecadado, porque esse bebê, ele está correndo contra o tempo, na verdade. E aí, essa campanha, a partir de R$ 5, as pessoas podem ajudar, e eles conseguiram até agora 7.400.

0: R$ 242. 212 pessoas já contribuíram. A meta é de 50 mil. Então, para doar, você entra no site que é campanhadobem.com.br, mas é mais complicado a gente dar o endereço para vocês agora pelo rádio. Então, a forma mais simples é você ir lá no Instagram ou da Karen, que é Karen_, aquele tracinho embaixo, Karen_Pontes_, que lá tem um link na bio que vai direto para esse site. Ou então o @OndaSolidariaFortaleza. Se for mais fácil para você, o Onda Solidária Fortaleza também está dando apoio a essa causa para que essa família consiga esse valor. E a pergunta que eles fazem: o que que você faria se a visão do seu filho dependesse de uma cirurgia? E aí custa 50 mil reais, no mínimo, só faz em São Paulo. Doutora Issa, é uma situação que, além da criança estar correndo contra o tempo, a família inteira fica muito abalada emocionalmente, né?
1: É, todo mundo, a gente não quer, ninguém quer passar por uma situação dessa, né? Esse bebê, o que aconteceu com ele? Essa, quando ela fala, persistência do vítreo primário hiperplásico, o que é isso? É uma artéria que a gente tem dentro do olho. Quando a gente está na barriga, essa artéria está lá funcionando, pulsando. Por isso que ela fez o ultrassom com o Doppler. Porque o Doppler mostra a pulsação da artéria. Quando está na barriga, essa artéria ela existe e ela está funcionando, pulsando. À medida que a gravidez desenvolve, essa artéria ela se retrai, ela fica fechada e ela é absorvida pelo nosso organismo. Então, a gente quando nasce de 9 meses, essa artéria não tem, porque ela secou e ela foi absorvida. Por isso que ele ainda tem, porque ele nasceu prematuro. O tempo que ele tinha de barriga, ele se manteve numa incubadora, né? Aí, além disso, o que aconteceu com ele? Um olho menor do que o normal, por isso que ela fala de microoftalmia, microoftalmia, olho pequeno, e a catarata congênita, né? Então, são três condições que ele tem, três alterações que ele tem. A microoftalmia a gente não consegue mudar, porque é um defeito dele. É uma alteração dele de nascença. Ele vai sempre ter um olhinho um pouquinho menor do que o outro à medida que ele crescer, tá? A catarata a gente consegue resolver. E o paciente do vítreo primário também, porque existe cirurgia para isso, né? Agora, lembrando que como o bebê é muito pequeno, os riscos são maiores. É uma cirurgia bem mais delicada, bem mais difícil. Por isso que aqui em Fortaleza ela não é realizada. É realizada apenas em São Paulo. Lembrando que, eu acho que todo mundo sabe, que as cirurgias oftalmológicas, elas são feitas, na maioria dos casos, em clínicas, né? Então, um bebê desse, ele não pode operar numa clínica. Por isso que ela citou que é só no Albert Einstein. Por quê? Porque tem que ser no hospital maior, tem que ter estrutura de UTI, tem que ter toda a estrutura de outros profissionais, além do oftalmologista, para que possa ser realizada essa cirurgia. Essa criança.
0: Pois é, e a gente tem aqui a situação, né, deles pedindo essa ajuda. Então tem aqui a campanha, se você está com a gente pela TV Diário, você está observando os detalhes, inclusive a foto do André Filho, desse bebezinho tão pequenininho, que precisa da ajuda de todo mundo. E a gente, quando a gente pensa nesse valor de 50 mil, se ele for dividido por muita gente, né, fica muito fácil de ajudar, porque a partir de R$ 5 você pode ajudar nessa vaquinha. E se a gente junta 5 com 5 de todo mundo que está pensando agora e assistindo, vai ter um montante que já eles chegam nos 50 mil. E aí faz toda a diferença. Porque muita gente pensa, ah, mas eu só posso com 5, não vai nem fazer diferença. E faz diferença.
2: Faz diferença, sim.
0: Faz muita diferença. Ele nasceu prematuro, como a gente contou, precisa dessa cirurgia, que só acontece em São Paulo. A cirurgia custa mais de 50 mil. E o valor que eles conseguiram até agora foi de pouco mais de R$ 7.400. Então, 212 pessoas ajudaram. A meta é R$ 50 mil, no mínimo. E a gente vai agora estamos falando sobre isso para ver se a gente consegue chegar em mais gente que possa ajudar, porque de 5 em 5 faz uma grande diferença e é o que pode dar pelo menos a sensação de que foi feito tudo, né, doutora Issa?
1: É, exatamente, aí no pós-cirúrgico, depois que essa criança realizar a cirurgia, ela vai usar óculos de grau, ela vai ter todo um acompanhamento, que isso aí sim ela consegue fazer aqui em Fortaleza, né?
0: Porque aí o processo do pós-cirúrgico já para um bebezinho que é tão pequenininho.
1: É, mas a cirurgia em si tem um risco maior, porque ela é muito prematura, é muito pequenininho, mas ele saindo da cirurgia tem toda a questão respiratória, porque ele é muito prematuro, ele foi para a UTI muitos meses. Então, quando ele sair do hospital, que ele receber alta, ele volta para Fortaleza. E aqui ele vai conseguir fazer todo o resto desse acompanhamento, que é o quê? Estimulação visual. Aí

0: vai ser feito, vocês já viram aquelas criancinhas que têm o olho tapado usando óculos?
1: Sim.
0: Então vai ser feita uma estimulação visual nele para desenvolver a visão desse olhinho que está mais fraco hoje, né? Para que com isso eles consigam, a gente consiga melhorar e equilibrar a visão dessa criança.
1: Vamos torcer para isso. A gente torce para isso, para que a gente, quando entrar no site, já tenha um número bem maior aí de ajuda para o pequeno André.

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3: 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Sobre a nossa enquete que perguntamos hoje se você trabalha com alguém fofoqueiro, com alguém que quer puxar seu tapete, te prejudicar no ambiente de trabalho, o ouvinte nosso diz assim: sim, Gleudson Rosa, convivi com pessoas tóxicas e aprendi algo precioso. A luz não precisa lutar contra a escuridão para brilhar. Aprendi que a maior sabedoria é guardar nossa paz intacta, manter a doçura no trato e não deixar que a aspereza alheia transforme a nossa essência. Ser manso e firme é a maior vitória. Eu não vou identificar quem mandou essa mensagem, obviamente, né? Outra mensagem: Gleudson Rosa, me chamo Flávio, tá aqui, pediu para se identificar, Flávio Cirilo, conhecido no Porto do Mucuripe como Cirilo. Um abraço a toda a turma do Porto do Mucuripe aí, abraço pro Cirilo. Eu, Gleudson, fui demitido da empresa que eu trabalhava em 2024 por relatos negativos de uma operação portuária de dois companheiros ao qual eu os ajudava quando os mesmos me solicitavam. Algo até dinheiro cheguei a emprestar para um deles. E eles me traíram. Eu não guardo mágoas, pois aqui se faz, aqui se paga. É isso aí, Cirilo, você fez muito certo. Professor Salmito Campos disse assim: Gleudson Rosa, isso que você está falando aí de conviver com gente falsa? Não, você não é falso, não. De conviver com gente... Nem você, né, Mainara? Jamais, Mara, jamais. O professor Salmito Campos disse o seguinte: Gleudson, já passei por isso. Uma colega minha me entregando pro meu diretor fez a maior carnaval na minha vida, me prejudicou de verdade. Professor Salmito de Sobral, a quem mando um grande abraço a ele e todos aí de Sobral, nossa grande audiência, tanto em Sobral quanto no Cariri. Abraço a todos vocês. Já tem outras participações. Tô perguntando em relação a conviver no trabalho com gente que vive para te prejudicar, vive levantando mentira, criando situações que atrapalham a convivência, com puxada de tapete para um lado, para o outro, em poucos minutos. Cai a confiança, cria um ambiente prejudicial, o ambiente fica tóxico e até carreiras podem ser destruídas. Você já foi traído por um colega de trabalho, já passou por isso, já sentiu isso na pele? 98887-1306, 98887-1306 e o arroba Gleudson Rosa para você participar, responder e trazer a sua participação para nós aqui, tá? Falando em ambiente de trabalho, daqui a pouco eu vou começar com Mariana Jatobá, que é especialista em RH. E tem uma pergunta que inquieta empresários, líderes e profissionais em praticamente todos os setores da economia. Por que algumas pessoas

continuam produzindo entusiasmo, assumem desafios e fazem a diferença, enquanto outras chegam ao limite do esgotamento, perdem o interesse e passam apenas a cumprir expediente. Ou seja, só aquele que vai bater ponto não quer mais saber de crescer, desenvolver e fazer um trabalho melhor para a empresa. Tem gente assim, né? Por que que isso acontece? Mariana Jatobá vai falar já já para nós aqui sobre relações de trabalho. Sua carreira vai além do salário? Já já. São 10 horas e 28 minutos. 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

0: 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Gleudson Rosa.
1: Tava olhando aqui as imagens da agressão no jogo de futsal acontecido aqui na região metropolitana, né? Agora o árbitro deu a informação, tá até no Diário do Nordeste, dá uma olhadinha pra mim, por favor. Tem as imagens também. O árbitro, ele foi dar uma desculpa sobre o que é que tinha acontecido. A jogadora foi suspensa após chutar a cabeça de uma adversária em campeonato de futsal. Tem um vídeo, né? Será que a gente consegue colocar, por favor? Essa jogadora foi suspensa por 5 anos da atividade da Liga Desportiva do Eusébio, no Ceará, após chutar a cabeça de uma adversária que estava caída em quadra no ginásio Joaquim Gregório. Na mesma ocasião, a agressora também deu um soco em outra atleta que tentou defender a colega do time. Ela é investigada por lesão corporal. Ela foi covarde duplamente, né? Porque derrubou uma adversária, chutou a adversária caída e ainda agrediu a outra colega, né? Quer dizer, é uma coisa assim absurda. O caso ocorreu na quarta-feira, dia 22, no ginásio Joaquim Gregório, durante a abertura do Campeonato Municipal de Futsal Feminino no Eusébio. Foi só a abertura. Imagina no decorrer do campeonato o que essa mulher podia fazer, né? A competição de esporte amador na região metropolitana. Um caso, assim, de extrema violência. E essa violência que a gente tem vivido, até de forma repetida, né, tem chamado a atenção não só do futebol masculino, mas também do futebol feminino, onde as pessoas parecem que perderam completamente o discernimento do que é esporte, do que é violência, né? A disputa passou para todos os territórios, para todos os campos. Isso tem chamado a atenção. E, de um lado, você vê o presidente da comissão de arbitragem assediando as árbitras aqui da Federação Cearense, sexualmente ameaçando, inclusive. Do outro, você vê uma mulher agredindo uma outra mulher, chutando a cabeça dessa colega. Uma coisa assim absurda. Vamos lá. Tem agora? Eu queria só para você que está nos acompanhando agora, que por acaso não chegou a ver, só para refrescar a memória e ao mesmo tempo chamar a atenção, porque é absurda essa agressão que tá no ar, né? Olha lá que coisa. Você viu a moça? Tava no... Agora tem um momento. Ela dá um carrinho, derruba a colega, acha pouco, chuta a cabeça da moça, 2 chutes. Aí uma vem, segura, ela dá um soco. A colega foi defender. Olha lá. Ela que agrediu primeiro, né? Ainda acha ruim, ó. 2 chutes. Covardia, né? Violência de forma absolutamente covarde. Bom, 10 horas e 34 minutos. Existe uma pergunta, vamos trocar a pauta, né? Existe uma pergunta que inquieta empresários, líderes e profissionais em praticamente todos os setores da economia. Por que algumas pessoas continuam produzindo com entusiasmo, assumem desafios, assumem tarefas, assumem responsabilidades, fazem a diferença, enquanto outros chegam ao limite do esgotamento, perdem o interesse e passam apenas a cumprir expediente, a bater o ponto, como se diz no popular? A explicação, para alguns especialistas, pode estar menos no salário e mais na forma como as relações de trabalho foram redesenhadas. Pesquisas na área de psicologia organizacional mostram que o engajamento sustentável depende de 4 pilares. Autonomia para tomar decisões, sensação de competência para enfrentar desafios, relações de confiança dentro das equipes e reconhecimento pelo trabalho realizado. Na prática, quando esses elementos desaparecem, aumentam a desmotivação, o turnover, os afastamentos por questões emocionais e a queda de produtividade. Quando estão presentes, cresce o comprometimento, a inovação e a capacidade das empresas para reter talentos. Vamos falar sobre carreiras agora, às 10h36.
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1: Para nos ajudar a entender esse novo cenário, a gente conversa agora com Mariana Jatobá, que é consultora estratégica e conselheira de empresas e uma das profissionais que mais tem estudado as novas relações de trabalho. Sua atuação conecta inteligência artificial, gestão de pessoas e estratégia organizacional, ajudando empresas e lideranças a compreenderem como atrair, desenvolver e manter profissionais em um mercado que muda e numa velocidade cada vez maior. Mariana, finalmente aqui com a gente, né? Bom dia, bem-vinda, tudo bom?
2: Bom dia, Gleudson. Prazer agora, presencialmente.
1: Olho no olho, né, Mariana?
2: Exato.
1: Mariana, essas questões relacionais, essas questões de motivação ou desmotivação, como falei aqui bem antes, tem sido cada vez mais presente nas empresas, né, Mariana?
2: Exatamente.
1: Por que isso, hein, Mariana?
2: Olha, eu tenho refletido muito sobre escolhas, sabe? Do ponto de vista do profissional, a gente precisa entender que a gente faz escolhas ao entrar numa empresa. Então, quando eu faço orientação de carreira, eu sempre digo o seguinte, que a gente tem que olhar para três pilares ao escolher um novo emprego. Paz, propósito e lucro.
1: Paz, propósito. E nessa sequência.
2: Nessa sequência, né? A paz, ela está muito ligada ao empregador e àquele ambiente de trabalho que ele proporciona também para os seus funcionários. Então, quando você vai escolher um novo emprego, você tem que pesquisar como é a cultura daquele lugar. Será que aqueles

0: valores organizacionais, eles estão alinhados com os meus? Isso é uma pergunta que a gente precisa se fazer. E a motivação, Gleudson, ela é uma coisa que tende a ser passageira. Você se motiva pelo salário, por um projeto. Mas quando a gente fala de sustentabilidade dentro das organizações, que a gente fala de engajamento, a gente está falando em encontrar um sentido para o trabalho.
1: Então mudou, né, Mariana? Antigamente o salário era o maior atrativo, né? Hoje é algo motivacional para me manter aceso, querendo crescer, desenvolver e me fazer cada vez mais interessado na minha carreira, no meu crescimento, na minha evolução.
0: Sim, eu digo que o salário ele é o primeiro, é o básico, né? A gente precisa ter nossas necessidades atendidas. Só que ele não é sustentável só isso a longo prazo. A gente precisa encontrar um sentido, que é isso que faz com que as pessoas permaneçam ou não dentro das empresas.
1: E esse alinhamento com a visão da empresa, né, com a política da empresa, ela se faz totalmente necessária, né? Saber se aquilo corresponde àquilo que eu também acredito ou não. Se for só pelo salário, salário pelo salário, sem uma identificação, ela acaba com o tempo cansando e você vai ficar cada vez mais distante, vendo outros crescerem e você estacionado. Seria isso.
0: Exato. E aí o empresário ele precisa entender que ele também é um agente que contribui com isso.
1: Tem a responsabilidade. A liderança tem essa responsabilidade.
0: A preparação das lideranças é um ponto chave.
1: E essas nossas lideranças, Mariana, estão se preparando, estão investindo nessa evolução, nesse crescimento, nessa transição?
0: Olha, tem muitas pessoas que já investem sabendo que a carreira ela é individual e particular, né? Outras pessoas ainda acham que tem que delegar para a empresa como se fosse uma responsabilidade só dela. E eu digo que é sempre uma responsabilidade partilhada.
1: Perfeito.
0: Né? As lideranças precisam também ser cuidadas, mas elas precisam entender que elas precisam criar um ambiente onde as pessoas estão mudando, né, Gleudson?
1: Verdade.
0: Então a gente precisa se adaptar nesse contexto.
1: Mariana, o que é que explica, então, as pessoas trabalharem tanto tempo na mesma empresa, sob a mesma liderança e apresentarem níveis completamente diferentes de engajamento?
0: Olha, é uma pergunta bem delicada, né? São questões individuais, mas se a gente puder olhar de uma maneira geral, pessoas que trabalham com maior autonomia, ou seja, elas são acompanhadas, mas elas não são vigiadas. Pessoas que têm competência para exercer aquela função, ou seja, ela tem uma habilidade e ela tem sentido, ela encontra sentido naquele trabalho. E um ponto-chave que eu te diria, assim, que as pessoas que mais me procuram para fazer mentoria de carreira eu gostaria de ser reconhecido. E eu sempre tento trazer da subjetividade para a objetividade. O que é que significa ser reconhecido para você? Né? Porque para mim pode ser um conceito, para você é outro. Mas de uma maneira geral, Gleidson, as pessoas querem entender que aquele trabalho ali, ele faz sentido, que ele tem um motivo de existir, você entende? Uhum. Então as pessoas buscam muito esse elogio sincero, um feedback correto, sabe? Esse respeito no ambiente de trabalho, eu diria que é fundamental.
1: Mariana, como você demorou vir presencialmente aqui, eu vou te segurar um pouco mais, vou fazer um intervalo para já a gente voltar e a gente, né, Jefferson, rapidinho, a gente vai fazer esse intervalo para já voltar conversando com a Mariana Jatobá sobre as relações e essas relações, que inclusive a nossa pergunta que a gente colocou aqui para o grande público hoje é se você já foi prejudicado no ambiente de trabalho, convivendo com pessoas que mentem, que têm tendência a puxar tapete, a querer crescer fofocando, a querer trair a confiança das pessoas ou usar as pessoas para crescer. E em sua larga maioria, muita gente mesmo diz que já foi traída no ambiente de trabalho. Mas ao mesmo tempo que essas pessoas confessam essa traição, elas, algumas perdoam, outras dizem que não, outras dizem que isso serviu de lição, mas todas, de forma unânime, querem saber o seguinte: como evitar conviver com pessoas tóxicas? E aí eu vou passar essa pergunta para a Mariana, que tem, apesar de ser muito jovem, mas tem essa experiência de convivência no dia a dia, conversando com pessoas, conversando com empresários, conversando com empregados, e aí a gente vai entender, te dar esse conselho, te dar essa oportunidade de você reconhecer e ó, identificar quando aquela amizade não vai te levar, como diz no popular, pra frente, vai te trazer, puxar pra trás. Vamos fazer esse intervalo rapidinho, tá? São 10 horas e 42 minutos, daqui a pouco a gente volta no nosso Movimento e Mercado, aqui na Verdinha, Verdinha e TV Diário. 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
1: E você que está na TV Diário está vendo imagens da Avenida Washington Soares com um trânsito bastante intenso para quem sai da Aldeota em direção à Messejana, né? Mas o trânsito flui. Sentido contrário, ali no cruzamento com Oliveira Paiva, trânsito absolutamente tranquilo. Já na Padre Valdevino, quem sai da Aldeota em direção à região centro de Fortaleza, encontra alguns pontos de lentidão, principalmente ali no cruzamento da Desembargador Moreira com o Tibúcio Cavalcante, indo pela Padre Valdevino, tá? Outro ponto de engarrafamento mesmo é na Padre Antônio Tomás. Padre Antônio Tomás nos dois sentidos. Exatamente ali para quem sai do túnel Professor Wagner Barreira no sentido centro e no, até o cruzamento com a desembargador, com a Tibúcio Cavalcante, tem traço de lentidão danada a 4 km por hora nesse instante na Padre Valdivino. Sabe uma outra rua que está bastante complicada nesse horário, para você que está nos acompanhando agora, é a Avenida Antônio Salles, a partir da Rua Silva Paulé, até chegar na Joaquim Nabuco. A Avenida Santos Dumont, Avenida Santos Dumont, da Silva Paulé até o cruzamento com a Joaquim Nabuco, chegando na Desembargador Moreira. Tem trânsito lento nesse horário para você que está acompanhando a gente. 10h46, voltando a conversar com a Mariana Jatobá, e a pesquisa de hoje, a conversa que coloquei para os ouvintes hoje foi quem teve a infelicidade de lidar com pessoas mentirosas, falsas, que puxa o tapete, que tem hábito de mentir para se dar bem, para crescer, né? Crescer na vida derrubando os outros. E aí, como eu disse antes, muita gente respondeu que ok, já perdoou, outros que não e tal. Mas a grande pergunta que eu coloquei aqui para a Mariana antes do intervalo foi exatamente o seguinte: como fazer para detectar essa pessoa do mal e como evitar essa pessoa? Como fazer isso, Mariana? Eu outro dia conversava com colegas e disseram o seguinte: ó, a primeira coisa que você precisa fazer é entender que colega de trabalho é colega de trabalho, amigo é uma outra coisa. Essa separação, ela é vital, diga até, talvez até a coisa mais importante para uma sobrevivência de uma boa relação?
2: Sim, de alguma forma sim, né? A gente precisa entender que a gente está no ambiente de trabalho por um objetivo comum, que é da organização. Uhum. E nós temos nossos objetivos pessoais que a gente está ali através do trabalho para realizá-los, né? O papel da liderança, ele é fundamental, né? De identificar esses momentos e essas situações.
1: E então, o RH sim, também, né?
2: Também. Mas você imagine que quem está no dia a dia ali mais próximo das pessoas, em tese, é a liderança.
1: Verdade.
2: Né? O RH acaba servindo de um suporte para dar orientações também para essa liderança. E um outro ponto chave aqui, a gente precisa entender que, independente do meu chefe, eu também sou um agente que contribui para aquele ambiente ser saudável ou não. Uhum. Então, pessoas acabam engajando pessoas. Uhum. Tem a responsabilidade da empresa, das lideranças e das pessoas que compõem aquele time. Porque um comportamento de fofoca, um comportamento de não adesão ao espírito de time, isso tudo vai minando aquele ambiente de trabalho e vai tornando o lugar muito pesado da gente ir. Imagine quantas horas a gente passa no ambiente de trabalho, né? Então, se a gente achar que só vem de cima para baixo, a gente está delegando ali a nossa vida para outra pessoa, né?
1: Entendi. E aí tem gente que fala o seguinte: não tô fofocando, tô só comentando. Esse já é um perigo, né? Olha, não diz pra ninguém, quando começa assim, porque eu aprendi o seguinte: aquilo que não se pode dizer, não se deve fazer. Né? Eu acho que é básico essa questão. E também vai a questão de princípio, de caráter, de ética, né? Se você não quer estar na boca dos outros, por que você acha que os outros devem estar na sua boca para fofocar por aí? Mas voltando aqui ao que a gente estava conversando antes, a ciência aponta a autonomia, Mariana, competência, relacionamento e reconhecimento como pilares do engajamento. Na sua visão, qual deles costuma ser o primeiro a desaparecer dentro das organizações e por quê?
2: O reconhecimento, ele é um ponto muito crítico, né? Infelizmente.
1: E subjetivo também.
2: Subjetivo, né? E a gente também tem pessoas com muito ego, né? Então, quando o ego toma a frente das situações, fica difícil eu reconhecer o meu colega. Uhum. Fica difícil eu reconhecer o trabalho da minha equipe, por exemplo. Um ponto que a gente precisa trabalhar muito nas lideranças é essa questão do ego. Porque você imagine que um líder que não reconhece aquele trabalho, quando o bom resultado é do time, só quando o mau resultado é do time, ele cria um ambiente muito nocivo para aquelas pessoas que estão ali, né? Então, eu te diria assim, Gleudson, uma das coisas que as pessoas mais desejam, fora o salário, é serem reconhecidas. Aquele tapinha nas costas, aquele muito obrigada, o seu trabalho foi bem feito. Isso é uma coisa que faz muita diferença.
1: É verdade, Mariana. A gente confunde motivação com engajamento e confunde ainda esses conceitos, e isso, essa confusão, ela pode prejudicar o nosso crescimento?
2: Sem dúvidas, né? Eu não consigo motivar ninguém. Você se motiva por algum motivo e isso tende a ser passageiro, né? Pode ser um bônus, pode ser um projeto, mas o projeto passou. O engajamento, ele tá mais relacionado à questão da sustentabilidade daquele ambiente.
1: Perfeito.
2: Eu encontrar sentido no que eu faço. Eu encontrar um propósito daquilo ali, né? Eu gostar daquilo ali, eu entender que o meu trabalho, ele tem uma razão de existir.
1: O líder hoje, ele precisa entender essa renovação dos colegas, ele precisa entender que cada um tem um objetivo diferente e que cada um precisa também fazer um investimento, mas ele tem um papel muito relevante, porque juntar pessoas com cabeças diferentes, experiências diferentes, momentos diferentes de vida, e hoje a gente está tendo uma junção, né, de uma geração com outra geração, com desejos e aspirações completamente diferentes, o líder precisa esse que vai colar, que vai unir. E como você bem disse, se ele tiver com o ego exacerbado, ele vai fazer muito o contrário, vai quebrar, vai fazer ruir o engajamento, a motivação e o resultado da equipe.
2: Exato. Eu sempre oriento as lideranças no seguinte sentido, conheça suas pessoas, mapeie o perfil dessas pessoas, mas além disso entenda quais são os objetivos pessoais dela. Porque a partir daí você consegue trabalhar entendendo que cada pessoa tem um propósito que pode ser diferente do meu.

0: pode ser diferente do seu, né? Então, esse mapeamento do perfil dos times, ele é fundamental para um líder que quer ter ali as pessoas perto dele em prol de um objetivo em comum.
1: Tem empresa que reclama que não consegue hoje mais reter o talento. Essa nova geração está muito mais preocupada em ser o líder, em ganhar o seu espaço, ganhar a sua situação, diferentemente das gerações passadas. Tem algo que possa ser dito para esse líder, para esse empresário, de como reter o talento, já que o salário por si só não segura mais?
0: Olha, escutar as pessoas é ponto-chave. Né? Entender qual é a realidade daquelas pessoas. Eu lembro que quando eu fui gerenciar um time pela primeira vez, eu tinha 28 anos de idade, fui gerenciar 10 pessoas, a primeira coisa que eu quis entender foi quem eram aquelas pessoas e de onde é que elas vinham, quem era o pai e a mãe. Quando a gente entende também a família, a gente consegue entender um pouco do contexto dessas pessoas e as pessoas passam a se sentir valorizadas, sabe, Leutz? Então, escutativa é fundamental.
1: Perfeito. Mariana, qual é o custo financeiro da desmotivação para uma empresa? Porque vai trazer consequência no faturamento, no resultado, nas metas, né?
0: Sem dúvidas. Produtividade, primeira coisa que cai, né? Em seguida, sai todo mundo demitindo, então o turnover é elevado. O turnover tem um custo muito alto, porque é o da recontratação. E na hora que você contrata novamente, para treinar essas pessoas, para que elas se adequem àquela cultura, então aquilo ali tem uma curva de aprendizado. Então, são muitos custos envolvidos nessa perca desses talentos.
1: Mariana, a gente vive hoje um novo momento da cultura profissional híbrida, né? O trabalho híbrido e remoto fortaleceu ou enfraqueceu os relacionamentos dentro das equipes?
0: A gente perde, né, na habilidade social, infelizmente.
1: Mas em produtividade ganha?
0: Em algumas situações, sim. Né? A gente tem estudos que mostram que em alguns setores as pessoas conseguem responder na produtividade, mas o cansaço também aumenta, porque as pessoas se enganam que trabalhar dentro de casa não é cansativo, né?
1: Eu acho que é pior.
0: É, você ganha o trânsito, né? Que você não tem que pegar carro, enfim, mas você também tem algumas perdas. Então, assim, o trabalho híbrido hoje ele é o objeto dos desejos dos colaboradores, mas das empresas hoje
1: é um desafio.
0: É um desafio.
1: Mariana, quem está nos ouvindo, nos acompanhando e quer saber mais sobre você, seu trabalho, sua consultoria, de que maneira você trabalha, como que faz? Eu até queria pedir para o nosso time colocar um Instagram da mariana.njatobá. Até decorei.
0: Isso.
1: De tanto assistir os vídeos, está aí na tela. Obrigado, viu, gente? É @mariana.njatobá, o Instagram da Mariana, que tem sempre dicas perfeitas, importantes, curiosidades que a gente precisa aprender e colocar na prática no nosso dia a dia. Mariana, para encerrar, olhando para os próximos 5 anos aí, qual será a principal competência de quem deseja permanecer relevante em um mercado cada vez mais automatizado?
0: Olha, a gente tem que superar essa coisa de habilidades técnicas e digital skills, né? As habilidades digitais. Mas o grande diferencial realmente vai ser a nossa capacidade de ser humano, né? As ferramentas estão aí na nossa mão. Então, voltar a ser humano, a olho no olho, a preocupação legítima com o outro, eu diria que isso vai ser o grande diferencial.
1: Olho no olho, né? Então você vai ficar aqui olho no olho por mais tempo, né, Mariana?
0: Com certeza.
1: Quero te agradecer pela oportunidade, pela gentileza de trazer seu tempo para a gente conversar aqui e... obviamente, você compartilhar todas essas experiências, todos esses investimentos que você fez na sua carreira profissional, do tempo que você abriu mão de sua vida pessoal para investir no profissional e trazer e compartilhar essa experiência com os empresários, enfim, com as pessoas que te procuram. Então, obrigado pela vinda, obrigado pela oportunidade. E aí, você vai estar todo dia com a gente ou toda semana? Como é que vai ser?
0: Vamos combinar, vou estar por aqui com mais frequência.
1: Obrigado, viu?
0: Eu que agradeço.
1: Começamos então com a Mariana Jatobá falando sobre carreiras aqui no nosso Movimento e Mercado. São 10h56. Antes da gente sair para deixar nossa mensagem, Jefferson, eu queria só trazer uma informação rapidinho que acabou animando muita gente. Clientes da Vivo poderão ter Starlink no celular, você sabia? Pois é, a resposta por enquanto é talvez, mas ainda não como serviço comercial confirmado. Mas a Vivo está aí comercializando, está negociando com a SpaceX e recebeu autorização da Anatel para testar conexão direta entre celulares e satélites em todo o Brasil. A tecnologia Direct to Device promete levar sinal a lugares onde o 4G e o 5G não chegam sem antena externa.

0: do celular. É uma grande oportunidade. Agora, toda vida que vem uma oportunidade assim, eu me preocupo é com o custo, né? Porque nada vem de graça, não tem almoço de graça. Então, a gente vai ficar aqui aguardando que essa novidade chegue, mas ao mesmo tempo também que a gente consiga trazer sinal de qualidade, mas com que a gente consiga pagar esse sinal. Agora sim, 10h58, vamos deixar nossa mensagem? Quantas vezes você endireitou moldando-se para a árvore reta? Se é aquela pessoa mais correta da sala, da família, dos amigos, o mais justo, né? O mais útil para os outros, apenas para perceber que estava silenciosamente sendo cortado por dentro, agradando os outros e se machucando por dentro. O ego nos diz que a segurança está na conformidade, na utilidade externa. A neurociência fala em pertencimento. Mas a vida, em sua sabedoria profunda, vai nos mostrar que na árvore torta, tem um provérbio inclusive sobre isso, ela vive a sua própria vida. Ela não serve para ser transformada em tábuas comerciais para os outros construírem seus impérios. Ela é inútil para eles e por isso ela é deixada em paz para crescer, torcer e encontrar sua própria luz. Mas aquela imperfeição não é um erro, é a sua assinatura energética única e a sua frequência autêntica. Quando você tenta agradar todos e se tornar a árvore reta, perfeita, você deixa de ser você mesmo para se tornar madeira nas mãos das outras pessoas. A verdade, ela é contraintuitiva. A verdadeira força não está em se moldar, mas em ter a coragem de ser quem você é, assumindo, inclusive, erros, falhas, mas também que você tem capacidade de superar todos os problemas. O problema, ele nunca é eterno, ele é sempre passageiro. Sempre vai chegar a oportunidade de você crescer e vencer. Fica a dica.
1: Gleudson Rosa.
0: Gente, obrigado pela audiência, obrigado pela amizade, obrigado pelo carinho. Amanhã, 9 horas da manhã, estaremos de volta em mais um Movimento e Mercado, claro, com a sua audiência e com a sua amizade. Vem aí, Denise Santiago e seu timaço com jogada primeiro tempo. E amanhã, às 9 da manhã, eu e nosso time estaremos de volta aqui no nosso Movimento e Mercado. Fiquem todos em paz com Deus e até lá. Tchau.

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1: Olá, amigos! Falando dos clubes da região do Juazeiro do Norte e de Barbalha, começo falando do Barbalha. O Barbalha que disputou a segunda divisão do Campeonato Cearense e foi rebaixado para a terceira divisão. Quem conversa conosco é o presidente do Barbalha, o José Ayrton.
2: Nesse momento, nós estamos agora participando apenas com as categorias de base, né? Estamos participando aí dos torneios regionais. Sub-16, sub-17, sub-20. Estamos participando também do Manjadinho aqui, né, que é um torneio sub-15 promovido pela Federação Cearense, com todos os times do Cariri. Inclusive, nós estamos até em primeiro lugar, né? Mas em termos profissionais, em relação ao Campeonato Cearense, só no próximo ano, terceira divisão. Vamos ver se vai dar certo a gente participar da Fares Lopes, né?
1: Muito bem, após a gente ouvir aí o José Ayrton, presidente do Barbalha, a gente fala do Guarani de Juazeiro. Guarani de Juazeiro que segue, né? Na segunda divisão do Campeonato Estadual, não conseguiu seu acesso à primeira divisão, mas o José Ivan, que é presidente do Guarani, fala sobre essa possibilidade.
3: Em projeto já, né? Estamos tentando ver se consegue participar da Fares Lopes, mas ainda busca parceiro, patrocinadores, né? Para buscar situações para participar. Nada está descartado, né? A gente continua conversando, trabalhando e buscando situações para poder conseguir participar com alto nível, né?
1: Com notícias do Barbalha e do Guarani de Juazeiro, J. Rômulo para a

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1: Olha se não começou, minha gente. Começou na melhor. Aumenta esse som, que esse é o som do sucesso. Vixe. Eita,
0: Gata
1: menina.
0: Show. 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
1: Eu adoro esse programa apresentado por Gata Show, Mr. Bengala e Liu Wei. O melhor
2: que delícia!
1: O melhor suplemento esportivo que você
2: que
1: vai
2: demais.
1: Ter. Não, Liu Wei. Essa em cápsula ou em...
3: Do jeito que você quiser, Gata.
4: Como é o nome desse menino?
1: É Liu Wei, guys, aqui com a gente, J. Romo, homem da Bengala, menino.
3: Bengala mesmo.
5: Gostei do Mr. Bengala.
1: Mr. Bengala, gostei. Você gostou, Mister?
5: Gostei. Mr. Bengala.
1: Cara! Bengala tá mais pra lá do que pra cá. Bora ver se essa Bengala ajuda o vozão, porque tá é fraco negócio, viu, meu amigo? Essa Bengala... Olha, quando essa Bengala chega animada, aí o negócio anima. Quando essa Bengala chega desanimada, aí... Ai, meu Deus. Domingo, ó, Bengala serviu, não foi?
5: Foi.
1: Só duas. Se tiver três, vocês já sabem,
5: né?
1: Mas
5: foram quatro.
1: Quatro
5: Bengalas.
1: E esses meninos da base pegaram a Bengala e tem, quebraram com
5: gosto. Pelo contrário, usaram a Bengala.
1: Eita, que esses meninos da base do Vozão são estourados demais, menino. Vamos falar muito sobre esses garotos que estão em busca de mais oportunidades. Agora o Ceará terá 11 dias, não vai ter pra queixo, viu, Daniel Paulista? 11 dias de trabalho, de treinamento, aprimorar mais, dar mais oportunidades para esses garotos, testar novas formações. E aí, torcedor, o que é que você acha, hein? Participa aqui com a gente no 98887-1306. Bora falar do Leão também? Eu vi agora no grupo do Fortaleza. Eles divulgaram agora há pouco, 10 horas e 44 minutos, a parcial de ingressos. Achei pouco, viu, gente? 6.358. Hoje, 9:30. Aí eu vou fazer o seguinte, bora aumentar mais um tiquinho, pelo menos um tiquinho. Você quer ir ao estádio? O Liu Wei vai fazer como você ir ao estádio. Liu Wei, libera aí os ingressos pra galera.
3: Que responsabilidade.

0: De ver o gato show.
1: Pensa numa pergunta aí, Lil, relacionada ao Fortaleza.
2: Vou pensar aqui.
1: Pensa
2: vou
1: direitinho.
2: Pra galera.
1: Passar pra galera. Nós vamos, o Jogada vai te levar ao Castelão, tá, torcedor? Pra você falar que, ai, Jogada não dá nada. O Jogada vai te presentear. Então, o Lil vai pensar aqui na pergunta. Você que é torcedor do Fortaleza, fica ligadinho com a gente até o final do programa, tá?
3: Muito obrigado.
1: Que a gente vai divulgar no final do programa, tá? Serão, sabe quantos ingressos, gente? Serão 4 contemplados, 4 ouvintes e cada um vai receber 2. Então serão 8 ingressos, né? A matemática tá boa pra Gata Show. 4 vezes 2, Jotinha, rápido.
4: 4 vezes 2, 8.
1: 5 vezes 5?
4: 25.
1: 10 vezes 10?
4: Na verdade, 100.
1: O homem desenrolado, esse Jota Romulo. Serão 8 ingressos, tá? Então 4. 4 ouvintes serão contemplados porque cada um vai receber 2 ingressos. O Liuê tá pensando aqui na pergunta, a torcida do Leão, olha, aproveita e fica ligadinho aqui com a gente, porque a Jogada te leva ao estádio. Hoje, Paulo Alto Ouro vai estar lá na arquibancada, hein, acompanhando. Ele já chegou aqui em Fortaleza, gente, ontem à noite, a gente tem as imagens aí cedidas pela TV Leão, desde já a gente agradece a assessoria que já bateu um papo aqui com o técnico, o Paulo Alto Ouro, grande nome, hein, do futebol brasileiro, está agora na capital cearense, vai ter todo um apoio aí de um staff, falamos muito sobre esse trabalho que ele vai ter, né? Já comentamos muito aqui durante as nossas programações esportivas e hoje a gente vai falar mais. Torcedor, o homem já está aqui, vai acompanhar a partida. Hoje às 9 horas, 10 horas, estava lá no PC conhecendo o equipamento, conhecendo os funcionários, conhecendo o seu novo espaço de trabalho. Torcedor, você gostou, se não gostou, ainda tá valendo, hein? Eu sei que o anúncio já foi feito, mas você ainda pode continuar participando aqui com a gente através do 988-87306. Vai lá no nosso YouTube também, aproveita, segue a gente, hein?
5: Manda áudio,
1: né, tia? Segue a gente. Vamos reforçar, Lili, que a galera que vai participar da campanha pra ganhar o ingresso tem que estar seguindo a gente em todas as plataformas, tá? Tanto no YouTube, @jogadaSVM, como também lá no Instagram, @jogadaSVM. É nesta terça-feira que a gente se anima, viu, torcedor? Eu já dei um oi aqui da forma, né, descontraída, mas vamos dar um oi da forma de como eles merecem. Bora começar pelos mais experientes. Deixa a base aqui quietinha, que a base
2: verdade,
1: vai já entrar, né?
2: Verdade. Não? Base já tá por aqui,
1: a mas... mesa tá forte com 2 excelentes narradores. Aí tem uma bengala acolá que ela às vezes dá um trabalho. Ô, Jeff Predador, como dá trabalho essa bengala? Arrocha, menino. E aí, Jotinha? Tô brincando, Jotinha.
4: Bom dia, Denise.
1: Tá todo mundo de preto. Eu não escutei, eu não vi o grupo, né? Eu não vi a mensagem.
2: A gente
1: no grupo.
2: Combinou, não. Você não viu, mas é quase preto.
1: É um
2: Acabou
1: azul.
2: Preto. É um pouco mais escuro.
4: Se
2: porém...
4: a gente tivesse combinado, não teria dado certo.
2: Verdade.
4: Né?
2: Alguém ia esquecer, viu, Jotinho?
4: É verdade. Hoje, aliás, quando eu vim aqui a última vez, eu tava de verde e você de verde também.
1: Será que nós deixamos com alguma sinergia, sintonia, Jotinho?
4: Uma sinergia interessante.
2: Uma conexão aí, viu?
4: Uma conexão boa essa, né?
1: É, a Gata Show até que tá ficando mais amiguinha da bengala, porque a Gata Show não gostava muito da bengala, não. Ah, eu tô gostando.
4: Talvez sejam os elogios que eu estou fazendo a você, né?
1: É.
4: Recebi ali, abri a...
1: Aí foi, ele abriu a porta pra eu passar.
4: Pra você passar.
6: Ô, bicho, véi, babão, viu?
1: Essa alma que reza. Jota Romulo, me conta aí, Jotinha.
4: Olha, Denise, momento assim, bom pra gente pensar nessa reação da equipe do Ceará, né? Que a partir daquele jogo, segundo tempo. Porque
1: segundo
4: o primeiro tempo.
1: Esquece o primeiro.
4: O primeiro tempo, o Ceará... Não jogou nada, não teve um bom rendimento. Agora, no segundo tempo, o vestiário deu certo para a equipe do Ceará. Daniel Paulista introduziu algumas mudanças e deve ter falado, né? Fez a leitura do jogo corretamente, falou com os seus jogadores e o Ceará teve realmente uma vitória extraordinária. 4-3, né? Contra a equipe do time lá do... Opa, deu um branco agora, rapaz... Poxa, 4 contra o time...
1: São Bernardo.
4: Do São Bernardo, que ele tinha empatado aqui na primeira rodada,
1: São
4: né?
1: Bernardo. Isso.
4: Cedeu empate, estava ganhando o jogo e cedeu empate em 1-1. E ganha lá esses pontos preciosos. O que faz com que a gente acredite que, doravante, né, o Ceará possa, e tem 2 jogos dentro de casa, para provar isso, que está a fim dessa recuperação. E passa muito, Denise, por o que o Ceará deve ter...

0: Perfeito, né? Porque a gente sabia que o Ceará estava com folha atrasada, né? Duas folhas, não foi isso? Que o Ceará tinha atrasada, deve ter arrumado essa casa e tem que arrumar mesmo, porque quem trabalha precisa receber, né, Denise?
1: Sim.
0: Não tem como, é um trabalhador, jogador de futebol, ele tem as suas dívidas, tem os seus compromissos a serem pagos e tem também a sua sustentação. Então, não há como a gente não falar isso, né? O jogador não é máquina, ele é um ser humano que precisa perceber os seus vencimentos em dia para que possa dar sequência ao seu trabalho. Claro. E ao que me parece, isso deve estar acontecendo lá em Porangabuçu, né? E tomara que esses dois jogos aí, Ponte Preta e Cuiabá, o Ceará ratifique, confirme essa mudança, né, para que possa melhorar dentro da tabela de classificação e sonhar ainda com o acesso, né? Há muitas pessoas, e até parte de nós da imprensa, já estávamos dizendo que o Ceará lutaria para não ser rebaixado. Não é só a vitória contra o São Bernardo que vai fazer a gente pensar em mudança no Ceará. Mas os dois jogos que ele tem aqui dentro de casa vão dar essa certeza, né? Se o Ceará conseguir vencer esses dois jogos, indo a 28 pontos ganhos, ele está no rumo aí para ainda tentar encostar na parte de cima lá, não diria até entre os dois, mas entre os seis, para tentar nos playoffs ainda subir. Mas vai ter muitos jogos pela frente, muita água há de rolar por baixo dessa ponte, e a gente acredita que possa dar certo essa reação alvinegra, viu, Denise?
1: A gente vai falar muito sobre isso, Jotinho, especialmente, desse tempo que o Ceará vai ter, gente, tempo de treinamento. Algo que o Daniel Paulista, acho que algo que o Ceará, nem na época da Copa, teve esse tempo todo. Diretor, torcedor, se tiver tido, você me corrige aqui, que eu não tô me recordando.
2: Teve, Gatachu.
1: Teve?
2: O Ceará chegou a ficar mais ou menos 10 dias, assim, em pausa, inclusive foi um dos momentos das críticas contra o Alvinegro, que o Ceará teve por volta de 10 dias, teve um período que foi um pouco a mais que isso. E o Ceará não tinha trago ninguém, não trouxe nenhum técnico para a partida, para o campeonato, né, para a Série B do Campeonato Brasileiro, e gerou essas críticas, porque o Ceará teve espaço, o Ceará teve oportunidade e o time não trouxe ninguém para comandar. O plantel ficou com Anderson Batatais de maneira interina e depois o Daniel Paulista acabou sendo contratado, mas o Ceará sim teve um espaço bem semelhante ao que está tendo agora, sem jogos para treinar e se preparar para o seu próximo confronto.
1: Tá aí, torcedor. Aí eu aproveito e converso aqui com o torcedor. O Bom Dia Amigos do Jogada, é Léo Melo de Sobral. Manda um abraço pra minha prima Tamires. E William, lá no Alto Grande, um beijo pra você. O Liué já falou, mas chama o Liué, Jeff Predador, daquele jeito que ele gosta também, vai.
3: Liué Góis!
1: Liué Góis! E hoje, o que a gente pode ver hoje do Leão, hein?
2: Alô, Gata Show. Bom dia pra você, pro Jotinha, pra quem tá em casa acompanhando o nosso programa Jogada Primeiro Tempo. Hoje, um Fortaleza que tem mais a cara do Carpini ainda do que do novo técnico, Gata Show. Ainda é muito daqueles, né, ideais do Carpini, do que ele apresentou, da pré-temporada, da temporada como inteiro, por inteiro. E quando a gente vai ver o time do Fortaleza, ele vai pro novo técnico, é o novo comandante que tá chegando agora, que vai trazer novas ideias. E a gente vai ficar no aguardo o que o Fortaleza pode evoluir com um técnico experiente, o Paulo Tuori, de 69 anos, mas é um Fortaleza mais no estilo Carpini, é um time que vai jogar em casa, onde tem um grande aproveitamento, uma das melhores campanhas na competição, o time do Fortaleza, que faz esse campeonato muito pelo que apresenta em casa, mesmo sem a presença do seu torcedor. O público tá tímido, você falou, parciais de 6 a 7 mil
1: pouquíssimo
2: torcedores confirmados nesse confronto contra o Botafogo hoje às 21h35. E o Fortaleza, mesmo sem essa presença do público, vai fazendo valer o mando de campo. Tanto no PV, como já jogou, e principalmente na Arena Castelão. E eu vejo um Fortaleza esforçado, tentando mais uma vitória na competição. O jogo contra o Vila Nova mostrou que o Fortaleza ainda tem que aproveitar mais esse aproveitamento dentro de casa. Porque fora de casa, momentaneamente, está sendo bastante complicado, Gata Show.
1: Olha, e o Fortaleza que pode ter alguma novidade, né? Mudança, será? que o técnico Reinan Santos, que é o técnico auxiliar interino, auxiliar fixo, perdão, que vai ser o técnico interino na partida de hoje, ele vai fazer algumas modificações, torcedor?

0: O que é que você acha? Eu falo isso porque o Fogaça jogou no jogo passado e teve a apresentação dele ontem, né? Expectativa aí de gols, né, torcedor? A gente tem as imagens aí da apresentação divulgadas aí pela TV Leão. Natan Fogaça. Fica aquela expectativa que melhore, hein? Que faça esse ataque funcionar mais, Jotinha. Eita, que o ataque tá difícil do Leão, hein?
1: É verdade, até porque Militelho não consegue agradar o torcedor, né?
0: É.
1: Ele, puxa vida, teve um jogo do Fortaleza que eu tava assistindo, acho que foi naquela derrota aqui, né, de 1-0 que o Fortaleza teve, e o Militelho perdeu um gol na cara do gol, praticamente sem ninguém, né, pra atrapalhá-lo, jogou por alto, por fora, muito alto já a bola. Centroavante, ele tem que marcar gols. E se não, o Militelho não está aproveitando essa oportunidade, que o Fogaça, né, que é um jogador de 27 anos,
0: jovem,
1: tá querendo,
0: né?
1: Jovem, tem disposição, né? E chega querendo também mostrar a que veio, né, para vestir a camisa do Fortaleza e talvez ser aquele homem que seja de confiança do treinador e que participe colocando a bola para dentro, né? Porque o centroavante que não faz gols não tem como sobreviver no futebol moderno hoje, né? Que é muito pegado, muito marcação, muito desempenho de defensores na marcação. Então o Fogaça vem com essa expectativa de agradar não somente, né, o treinador, o Paulo Autuori, mas também a torcida, cair nas graças da torcida. Eu acredito, né, que um jogador novo, é como o Ceará está usando essa base, né? E jogadores querendo aparecer, o Fogaça, que tem 27 anos, não é tão novo quanto os do Ceará, né, que tem na faixa de 19, 20, 22 anos, mas 27 anos ainda dá, sim, para aproveitar as oportunidades e tentar ser aquele jogador importante que o Fortaleza necessita ainda nessa Série B, porque há desperdício de gols, né? Jogadas criadas e desperdiçadas, isso não pode acontecer num time que está pleiteando voltar à primeira divisão.
2: E no detalhe sobre idade, pode até não parecer, viu, Gata Show? O Jotinha falou algo interessante, falando de idade, né? Um atleta de 27 anos.
0: Aparenta ser mais velho, ele?
2: Não, é a questão da idade. Com o Militelo, os dois possuem a mesma idade.
0: Caramba, o
2: Militelo. Os dois com 27 anos.
0: O Militelo tá com a carcaça meio maracular, né?
2: É, parece mais jovem o Fogaça. Vamos ver se ele vai trazer algo novo, essa juventude, para esse ataque do Fortaleza que tá necessitando, viu, Gata Show?
0: Você iniciaria com ele, se você fosse o técnico, o Liwei?
2: Eu gosto do estilo do Fogaça em comparação ao Militelo. Nessa partida, eu colocaria ele um estilo um pouco mais diferente, né? Uma possibilidade a mais. Porém, o Militelo, ele acaba entregando aquela presença dentro da grande área que o Fogaça não dá tanto. O Fogaça, ele é um jogador de mais mobilidade, Gata Show. E no estilo de hoje, né, o Fortaleza propondo mais o jogo, o time do Fortaleza tentando bolas na área, o time do Botafogo deve se fechar um pouco mais, aí é um jogo com as características de Militelo. Fortaleza mais na transição, aí o Fogaça. E analisando até mesmo a chegada do Autuori, o Autuori gosta de jogar com um homem mais paradão ali na frente. O último trabalho no Sport Cristal foi assim. O Viseu foi esse jogador. Outros atletas também atuaram por lá. E ele gosta muito desse estilo. Porém, o Fogaça, ele tem essa qualidade. E a gente viu pouco. É muito complicado você analisar um atleta que está chegando agora com 45 minutos de jogo, né? Ele jogou contra o Vila Nova 45 minutos. Existe aquele tempo de adaptação. É um atleta que estava parado. O Mirassol parou durante a Copa do Mundo enquanto Fortaleza jogava na Série B do Campeonato Brasileiro. Então é um atleta que vai chegar, vai se adaptar, teve uma lesão que ele já conseguiu se recuperar, então tem esse tempo de adaptação, tem atleta que já chega, já vai marcando gol, já vai vestindo a camisa, não vai sentindo o peso dela, e o Fogaça eu vejo que com o passar do tempo, Gata Show, ele pode se encaixar nesse elenco do Tricolor de Aço do
1: Pitú. Eu só acho, viu, Liwei, que um treinador de futebol, quando ele chega, ele tem que aproveitar ao máximo, né? Por exemplo, você disse que o Autuori, no último trabalho lá no Peru, sim, ele gostava de jogar com um jogador infiltrado ali. Mas tem um detalhe no futebol, né? Se esse jogador infiltrado, que é o Militelho hoje, não está aproveitando as oportunidades, não está marcando gols...
0: Você já começaria com ele, Jotinha?
1: Eu começaria com o Fogaça. Até porque Hoje, a equipe do Botafogo de Ribeirão Preto vem para cá hoje, eu acho que não vai jogar de

0: peito aberto com o Fortaleza, não.
1: Sim.
0: Ele vai tentar jogar por uma bola.
2: Aí isso é ruim, porque acaba atrapalhando toda a estratégia. Fortaleza é ofensivo, mas se tiver uma equipe adversária muito fechadinha, acaba.
0: É verdade. Como é que se abre uma defesa?